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1: 9:28.
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2: 9:44.
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Camboriú FM. 9:59. 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
1: 10:15.
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3 de outubro, aniversário de Zé Ramalho. Zé Ramalho é o nome artístico de José Ramalho Neto. Nasceu em 3 de outubro de 1949 em Brejo do Cruz, na Paraíba. É um dos mais importantes cantores, compositores e músicos brasileiros. Conhecido por misturar rock, música nordestina, folk, repente e elementos da música popular brasileira. Ainda jovem, Zé Ramalho teve contato com diferentes estilos musicais e começou sua carreira na Paraíba. Folk, repente e elementos da música popular brasileira. Ainda jovem, Zé Ramalho teve contato com diferentes

canções mais famosas, suas letras são marcadas por poesia, simbolismo, críticas sociais e referências à cultura e ao imaginário do sertão nordestino. Ao longo da carreira, Zé Ramalho também ficou conhecido por canções como Frevo Mulher, Sinônimos, Entre a Serpente e a Estrela, além de realizar diversos projetos e parcerias com outros grandes nomes da música brasileira. Zé Ramalho continua na estrada, levando ao público sua voz inconfundível e clássicos que atravessam gerações. Com uma carreira de mais de 4 décadas, o paraibano segue fazendo shows pelo Brasil, mantendo viva uma das obras mais originais da música brasileira. E a Camboriú, claro, hoje homenageia o nosso grande Zé Ramalho pelos seus 77 anos de vida.

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7: Vermelho, agora eu mudei pra Dubai.
8: Dubai? Você é de Dubai?
7: É, eu sou do bairro onde o Uber cancela a viagem.

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1: 10h47.
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1: 11:33.
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3: 11:45.
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1: Camarada comprou uma bicicleta descendo na avenida na contramão. Avenida na contramão, ele descendo chutado de bicicleta. Tava subindo outro ciclista lá, ele bateu de frente, os dois caiu pra cada lado. O que tava certo na via falou assim: ô, você tá louco, rapaz? Qual que é a sua, meu? Ele falou: a minha é um azul do que dá um vermelho.

0: 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Meia-noite 55.
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2: Eu tenho homem feio aí?

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5: Três amigos foram para um acampamento, né? E um deles tinha o apelido de Bafinho, mas era Bafinho porque ele tinha um mau hálito que ninguém aguentava, né? Chegou lá e tinha que dormir os três juntos ali, num colchão só. Aí os outros dois falaram assim, ó, rapaz, ô Bafinho, se você tiver que falar alguma coisa, você fala, dá uma cutucada na nossa perna aí, ó, que daí a gente cobre a cabeça pra você poder falar, que ninguém suporta esse bafo seu, não, esse bafo de jiboia. Então tá bom. Ah, deitaram os três ali, logo o Bafinho já deu uma cutucada no pé de um deles, aí o outro falou, ó, ele vai falar alguma coisa. Cobre a cabeça. Os dois cobriram a cabeça, aí o Bafinho falou, peidei.
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5: O casal em lua de mel. O cara tinha um chulé que ninguém aguentava, mas ele escondia dela. E ela tinha um mau hálito que ele também não conseguia perceber, que ela sempre disfarçava. Aí, a hora que ele foi falar algo pra ela, ela falou assim: deixa eu falar primeiro que eu tenho algo pra poder confessar pra você. Aí o cara chegou bem pertinho e falou assim: sabe de uma coisa? Falou o quê? Pelo jeito você engoliu minha meia, né?

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1: Camboriú FM, 5:16.

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pensando que está sendo amado e que encontrou tudo que a vida podia oferecer. E em cima disso, a gente constrói os nossos sonhos, nossos castelos e cria um mundo de encanto.

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2: Numa festa ali, numa balada, dois amigos conversando e tomando uma cervejinha, o primeiro falou assim: ei, rapaz, tá vendo essa mulherada que tá aqui, ó? Aquela mulherada ali, ó. Eu já peguei todas elas quase. Quase todas elas eu peguei. Só não peguei as duas minhas irmãs que tá ali no meio ali, ó. O outro falou: ah, rapaz, comigo é o contrário. Eu só peguei as suas duas irmãs mesmo.

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1: 7:48.
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1: 7:51.
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2: Ô, Vermelho, vamos sair?
3: Sair pra onde, rapaz?
2: Eu quero rir, me distrair, sorrir um pouco, me divertir.
3: Ué, então vai no circo.

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3: Eita, Zé Galo, sabia que no mês de junho tem muita gente que costuma casar no mês de junho também por causa do Dia dos Namorados?
4: Ah, é? Sabia não, Vermelho?
3: Se bem que quem mais casa nessa época aí são as pessoas mais humildes, os pobres dizem que casam mais em junho.
4: Não, pode parar, isso tá errado.
3: Por que errado?
4: Pobre não casa.
3: Por que pobre não casa?
4: Pobre ajuda os carneiros pra pagar.

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1: Aquele abraço, estamos chegando por aqui, Luiz Carlos Vermelho, seu garoto de programa.
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1: Bom dia, estamos chegando nesse domingão, aqui fala Luiz Carlos Vermelho, você ligadinho nas YR966, Rádio Camboriú FM, estação de frequência modulada em 90.1 MHz, é de Balneário Camboriú, Santa Catarina, a rádio que a gente ama. Vamos juntos aí até uma da tarde com Hora do Churrasco, neste domingão, dia 4 de outubro. E você já foi votar? É, hoje tem eleição, hein? É, não deixa pra última hora, não. Vamos ajudar a definir aí, ó. Fazer a democracia do nosso país, não é não? E você participa pelo 992-675-901, nosso DDD é o 47, tá? Pra você, qualquer lugar do Brasil, do mundo, manda pra cá, 992-675-901.
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1: Ninguém liga se você está doente, desempregado ou até passando fome, né? Mas tenta ser feliz e pagar pau na região aí, ó, e se incomoda, hein?
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1: Mulher resolve desabafar com a inteligência artificial porque não aguenta mais as suas amigas.
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1: Ô Zé Gaiado, você já tem fama de levar a gaiada mesmo, né?
7: É, isso é o que o povo diz,
1: como
7: né?
1: É que é, como é que é a sua vida sexual lá na sua casa lá? Você dá conta do recado ou não?
7: Rapaz, nossa vida sexual é ativa.
1: É mesmo?
7: É, eu transo quase todo dia.
1: Quase todo dia?
7: Quase todo dia.
1: Mas como assim?
7: É quase na segunda, quase na terça, quase na sexta.
1: Aí eu digo.
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1: Aquele abraço, vai participando, 992-675-901. Começando com Daniel.

0: Camboriú ouça no volume máximo, Luísa Posse com Ivete Sangalo, o circo pega fogo. E você pode participar do Hora do Churrasco também, viu? É, você tá em casa, tá trabalhando, tá descansando aí, ó. Nosso DDD 47, você pode mandar pelo 992-675-901. Luiz Carlos Vermelho na sua companhia.
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0: O moleque chegou em casa com o boletim do colégio e falou: pai, eu duvido se o senhor consegue escrever seu nome, assinar seu nome com o olho fechado. O pai dele falou: cara, o que eu consigo, filho? Ele falou: então escreve aqui, ó, assina o nome do senhor no meu boletim da escola aqui.

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1: Homem acima dos 50 afirma que ficar em casa quietinho também é curtir a vida, viu?
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1: Ô, Zé Gaiada, não fica preocupado, não, mas eu gosto de perguntar do seu relacionamento, como é que é você e sua mulher lá.
3: Você é curioso, hein?
1: Ah, lógico, rapaz. Você tem uma mulher bonita daquela, parece que você não anda com a mulher?
3: Todo mundo fala isso.
1: É, tá vendo? Ei, mas como é que é a sua vida sexual lá na sua casa lá?
3: Ah, ó, eu posso comparar a minha vida sexual que nem uma Coca-Cola.
1: Coca-Cola mesmo, Zé Gaiada? Mas por quê? Se cheia de gás?
3: Não, é porque antigamente era tradicional, né?
1: Ah.
3: Depois ficou light e agora é zero.
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1: Aquele abraço, simbora. Vai participando pelo 992-675-901. Abrindo esse bloco com o Grupo Bate Coxa e Tradição do Mato Grosso à Fronteira.

0: mandou relembrando de Paulo e Paulina, essa música foi muito bonita com elas, né? Você participa pelo 992-675-901, Luiz Carlos Vermelho na sua companhia.
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0: Você sabe o que acontece em uma disputa entre um dentista e uma manicure? Ah, certeza que vai ser sim uma disputa entre unhas e dentes, não é não?

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1: Além de pobre, a vida quer que eu seja doido ainda.
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1: Ô Zé Gaiada, tá tendo muita reclamação sua aqui na rádio, o pessoal falando que você tá devendo muito, um monte na praça aí.
4: Mas esse povo não para de falar mentira, hein?
1: Você vai em boteco, não paga, você compra as coisas, não paga, você faz negócio com os outros, você não paga.
4: Não, sabe o que que eu decidi, Vermelho?
1: O que que você decidiu?
4: Eu decidi que eu não vou mais pagar as contas velhas, não.
1: Conta velha, você não vai pagar mais, não?
4: Não vou pagar as velhas.
1: Ué, e as novas?
4: Eu vou deixar ficar velha.
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1: Bora sim, bora, vai participando. Aqui fala Luiz Carlos Vermelho. Vamos juntos até a 1 da tarde. Você ligado na 90.1, a nossa Camboriú FM. É o Hora do Churrasco. Agora tem Dana Summer, Romeo.

0: Minha primeira em seu coração, Ataíde Alexandre, tá nervoso? Vai pescar. É um batidão sertanejo pra você, tá no churrasco aí? Obrigado pela sua companhia. Vamos aí até uma da tarde com Hora de Churrasco. Aqui fala Luiz Carlos Vermelho. Você participa pelo 992-675-901.
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0: Duas amigas conversando, uma falou assim: nossa, amiga, eu não quero saber de príncipe encantado, não. Eu prefiro o lobo mau. Outro falou: mas por quê? Falou: ah, ele ouve melhor, enxerga melhor e ainda come, ainda é.

0: Camboriú FM, 11:45.
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1: A mãe levava o moleque todo dia no mercadinho, ia lá, fazia as comprinhas e voltava embora, ia lá, fazia as comprinhas e voltava embora, né? Aí um dia estava num evento assim, numa festinha de criança ali, o garotinho ganhou um presente, né? Ganhou um presentinho ali, aí a mãe dele falou assim, filho, o que que a gente fala dos outros quando eles dão algum presente pra gente aí, ó? É, agradece ele, o que que a gente fala? Ele falou, marca na conta aí, tio.
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1: Simbora, vai participando, 992-675-901, Luiz Carlos Vermelho na sua companhia e o Hora do Churrasco até 1 da tarde, pra você de toda a região aqui, ó, Balneário Camboriú, todo o Vale do Itajaí aí, ó, obrigado pela sua companhia. Agora tem Mato Grosso e Matias, Desatino.
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0: Wesley Safadão com Marília Mendonça, Ninguém é de Ferro. E você, quer participar do Hora do Churrasco? Manda mensagem pra cá, 992-675-901, Luiz Carlos Vermelho, na sua companhia.
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0: A mulher chegou no maridão, nossa, bem, meu Deus do céu, eu tava olhando no espelho ali, ó, meu, eu tô gorda, tô com as pelancas, tô enrugada, tô velha já, fala alguma coisa pra me elogiar. O velho olhou e falou assim, sua visão tá muito boa, viu?

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1: Eleitor despeitado afirma: se eu ofendi alguém nessa eleição aí, ó, eu quero dizer que daqui 2 anos eu vou ofender de novo, hein?
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1: Zé Gaiado, cada dia que passa você trabalha com mais preguiça, meu.
3: Ah, rapaz, só de você perguntar já deu uma preguiça de responder.
1: Ah, dá pra perceber mesmo, dá pra perceber mesmo.
3: Sabe qual que é, Vermelho?
1: O que que foi?
3: É que essa semana, assim, a semana que tem 5 dias úteis.
1: Ah, o que que tem?
3: Tinha que ser igual bola de basquete.
1: Ué, como assim igual bola de basquete?
3: E direto pra sexta, sabe?
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1: Aquele abraço, vai participando pelo 992-675-901. Agora tem o som de New Order, Reggae.

0: milionário José Rico, vontade dividida, o sertanejão classe A pra você também, você pode participar pelo 992-675-901. Luiz Carlos Vermelho, na sua companhia.
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0: É, dois amigos se encontram, os caipirinha, né? Um falou pro outro: ah, meu compadre, esse negócio estão falando aí, um tal de nudez, é nudez que chama? É, o que que é isso aí? O outro falou: ah, compadre, é melhor nudez do que no nosso, né?

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1: Homem sai de casa às vezes só pra ter certeza que não tem nada melhor do que o sofá da casa.
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1: E eu tô incomodado com a sua preguiça, Zé Gaiada. Oi. Meu, você chega a desanimar a gente aqui nesse domingão,
3: rapaz. Ah, Vermelho, falar uma coisa pra você, rapaz.
1: O que tem?
3: Tô com tanta preguiça, Vermelho. Ah. Tanta preguiça.
1: Ah.
3: Se eu der metade da preguiça pro cachorro, ele nem abana o rabo.
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1: Aquele abraço, vai participando pelo 992-675-901. Agora tem Dominguinhos. Abri a porta.

0: você ouve, você gosta. Rio Negro e Solimões, a gente se entrega, hein? Batidão sertanejo pra você esquentando aí do seu churrascão aí. Tá curtindo, tá tomando aquela geladinha? Bebe com moderação, hein? Bom churrasco pra você também. Tá só descansando, tá trabalhando também? Obrigado pela sua companhia. É hora de churrasco comigo mesmo, Luiz Carlos Vermelho, até a 1 da tarde.
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0: É, o cidadão chegou no serviço, foi logo se escondendo, né? O chefe dele falou: é, rapaz, você tá se escondendo por quê? Ele falou assim: ah, hoje em dia, funcionário bom é difícil de achar, hein?

0: Camboriú FM, meio-dia e 24.
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1: É, nós somos da mesma época do site GPT e também do Orelhão.
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1: Ô Zé Gaiado, eu tô lendo aqui uma informação importante aqui, ó.
4: Ah.
1: Sabia que 10 milhões das pessoas não sabem matemática básica?
4: Peraí.
1: 10, ó, presta atenção.
4: Não.
1: Ah. 10 milhões de pessoas não sabem matemática básica.
4: 10 milhões de pessoas?
1: Verdade.
4: Rapaz, eu também não sei não.
1: Ah.
4: Eu não sei nada.
1: É mesmo?
4: É. Pode arredondar aí pra 11 milhões.
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1: Aquele abraço, vai participando pelo 992-675-901. Agora tem Vanilla Ice balançando o seu domingão, hein? Ice, Ice Baby.

0: Brasil, sou nosso de cada dia, Zezé de Camargo e Luciano, toma juízo. E você, não ligou pra caída? Manda mensagem pra cá pro WhatsApp da Camboriú, 992-675-901. Luiz Carlos Vermelho, na sua companhia.
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0: É, a sogra chegou na casa do genro já de mala pronta, né? Ele falou, é, sogra, essas malas aí. Ai, vou ficar aqui até você enjoar de mim. Ele falou, nossa, mas não vai esperar nem um cafezinho?
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1: Pesquisa comprova que o dono do pet defende os cachorros, mesmo sabendo que às vezes eles não são flor que se cheire.
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1: Ô, Zé Gaiada, que pouca vergonha, rapaz. Vem ouvinte aqui na rádio, você fica chavecando. A menina veio visitar a rádio aqui, você ficou com frescura, cantando ela.
3: Eu tava sendo simpático, rapaz.
1: Você quis sendo simpático, você é um converseiro na cabeça dela, rapaz. É, falando um monte de abobrinha aí, rapaz. Você tava cantando ela assim, rapaz.
3: Não tava cantando ela não, velho. Paia, para.
1: Você é engraçadinho. Por que você não falou? Por que você não falou pra ela que você tem mulher, tem 5 filhos? Por que você não falou pra ela?
3: Você sabe que eu sou tímido, né? Por isso que eu não falei nada.
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1: Simbora, simbora, vai participando. 992-675-901. Agora tem o Leonardo. Duas vezes você.

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1: Camboriú não dá pra desligar. Juliano César com Mato Grosso e Matias, sonhando com você. E essa foi a última de hoje. Chegamos ao final do nosso Hora do Churrasco deste domingão. Obrigado pela sua companhia. Você continua com a melhor seleção musical do seu domingo. Boa semana pra todo mundo. Abraço do Luiz Carlos Vermelho. Até domingo que vem com mais um programa Hora do Churrasco aqui na sua Camboriú FM 90.1, tá bom? Tchau, obrigado. Lembrança família e cada um com as suas coisas. Aí eu digo, vixe.
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0: Camboriú FM, 1:10.
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1: Camboriú FM, 1:36.
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7: Ô, Zé Gaiada, me fala aí do que você não gosta.
8: Ah, Vermelho, eu não gosto quando eu invento uma desculpa pra não sair de casa e a pessoa fica dando a solução.

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2: Camboriú FM, 11 para as 2.
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0: Camboriú FM, 2:14.
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0: Camboriú FM, 18 para as 3.
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0: Camboriú FM, 3:29.
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7: É, ô Zé Gaiada, sabia que um casal moderno é composto por uma pessoa que surta do nada?
8: Ah, é?
7: É.
8: E a outra?
7: A outra já diz assim, vai começar?

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0: Camboriú FM, 2 para as 4.
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0: Camboriú FM, 4:15.
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0: Camboriú FM, 14 para as 5.
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1: 5:15.
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1: 5:19.
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1: 5:31.
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1: 5:42.
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4: Ei, ô Zé Gaiada, fala, vou te dar uma dica de português agora.
5: Sim.
4: Ei, pra criançada que tá em casa aí, ó, aula de português.
5: É bom, é bom.
4: Ó, presta atenção, presta atenção.
5: Prestado.
4: Ontem não tem H, mas hoje tem.
5: Olha, rapaz, tá vendo como que as coisas mudam de um dia pro outro?

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1: 6:57.
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1: 7:13.
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1: 7:47.
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1: 8:13.
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4: O camarada foi no médico, chegou em casa falando pra esposa: ei, mulher, vamos ter que mudar aqui de Santa Catarina, hein? Vamos embora daqui, vamos pro Rio Grande do Sul ou pro Paraná. Ela falou: mas por que sair daqui? Ah, o médico falou que no estado que eu tô, não posso beber mais.

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